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4: 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São 2 horas no coração do Alentejo. 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

0: 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São 3 horas. 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
3: 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São 4 horas. No coração do Alentejo. 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
3: 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São 5 horas. 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
3: São 6 horas no coração do Alentejo.
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4: 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São 7 horas. 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

0: Bom dia, seja bem-vindo a esta edição informativa na Rádio Vidigueira, quarta-feira, 8 de julho. A Câmara Municipal de Vidigueira vai promover no próximo dia 11 mais uma edição do Almoço de Vidigueirenses, uma iniciativa integrada na programação da Feira de Santiago e destinada a naturais e descendentes de famílias do concelho que atualmente residem fora da Vidigueira. O encontro pretende proporcionar um momento de convívio, reencontro e partilha de memórias entre familiares, amigos e conterrâneos, reforçando os laços de ligação à terra natal e à identidade vidigueirense. O almoço vai ter lugar no Pavilhão Multiusos de Vidigueira a partir das 12h30 e conta com a animação musical de Ricardo Jacinto. A Câmara Municipal de Vidigueira tem a decorrer até 15 de agosto as inscrições para a campanha municipal de apoio à esterilização de animais de companhia. A iniciativa é destinada a proprietários de cães e gatos residentes no concelho. A esterilização animal é uma medida fundamental para o controlo da população errante, combate do abandono e contribuir para a saúde e qualidade de vida dos animais. A Câmara de Vidigueira vai atribuir com esta medida um apoio financeiro para a realização de esterilizações num centro de atendimento médico-veterinário à escolha do tutor do animal. A autarquia vai comparticipar com 40 euros o gato, 60 euros a gata, 60 euros o cão e 100 euros a cadela, sendo condição fundamental o animal já possuir microchip para se inscrever na campanha, seja cão ou gato. No caso dos cães, deverão também possuir vacinação antirrábica válida. A candidatura deve ser efetuada no balcão único da Câmara Municipal. O município de Barrancos celebrou um protocolo de cooperação técnico-financeira com o Lar Nossa Senhora da Conceição, em Barrancos. Com vigência até 30 de setembro de 2029, o protocolo, segundo avançou a Câmara de Barrancos, prevê uma comparticipação municipal mensal de 11.634 euros, correspondente a um apoio anual de 139.615 euros, destinada a apoiar o funcionamento da instituição e a reforçar a qualidade dos serviços prestados nas suas respostas associadas, nomeadamente na estrutura residencial para pessoas idosas, centro de dia, serviço de apoio domiciliário e creche. Segundo a autarquia raiana, a celebração deste acordo demonstrou o reconhecimento do município pelo papel fundamental que o lar desempenha no apoio às crianças, aos idosos, às famílias e às pessoas em situação de maior vulnerabilidade. A Câmara de Barrancos, que celebrou também um contrato do programa de financiamento com a Associação Humanitária dos Bombeiros Voluntários de Barrancos. Segundo avançou a autarquia, o acordo prevê uma comparticipação municipal anual de 210.816 euros, destinada a reforçar a operacionalidade do Corpo de Bombeiros de Barrancos, apoiar a manutenção das suas infraestruturas, viaturas e equipamentos e assegurar uma resposta eficaz nas áreas da emergência, da proteção civil e da saúde. A celebração deste protocolo, a vigorar até 2029, representa o reconhecimento do município pelo papel fundamental desempenhado pelos bombeiros de Barrancos, cuja missão é indispensável para a segurança, a proteção e o bem-estar da população. Final desta edição informativa, com a previsão do estado do tempo para hoje. Segundo o Instituto Português do Mar e da Atmosfera, vamos ter céu pouco nublado ao limpo, apresentando-se geralmente muito nublado no litoral norte e centro até ao fim da manhã e a partir do final da tarde, com possibilidade de ocorrência de chuvisco, vento fraco moderado do quadrante oeste, pequena descida da temperatura mínima no interior. Temperaturas que poderão atingir máximas de 40 graus em Beja e Évora, 38 em Porto Alegre, 29 em Sines.
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São 8 horas. 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

0: Bom dia, seja bem-vindo a esta edição informativa na Rádio Vidigueira, quarta-feira, 8 de julho. A Câmara Municipal de Vidigueira vai promover no próximo dia 11 mais uma edição do Almoço de Vidigueirenses, uma iniciativa integrada na programação da Feira de Santiago e destinada a naturais e descendentes de famílias do concelho que atualmente residem fora da Vidigueira. O encontro pretende proporcionar um momento de convívio, reencontro e partilha de memórias entre familiares, amigos e conterrâneos, reforçando os laços de ligação à terra natal e à identidade vidigueirense. O almoço vai ter lugar no Pavilhão Multiusos de Vidigueira a partir das 12h30 e conta com a animação musical de Ricardo Jacinto. A Câmara Municipal de Vidigueira tem a decorrer até 15 de agosto as inscrições para a campanha municipal de apoio à esterilização de animais de companhia. A iniciativa é destinada a proprietários de cães e gatos residentes no concelho. A esterilização animal é uma medida fundamental para o controlo da população errante, combate do abandono e contribuir para a saúde e qualidade de vida dos animais. A Câmara de Vidigueira vai atribuir com esta medida um apoio financeiro para a realização de esterilizações num centro de atendimento médico-veterinário à escolha do tutor do animal. A autarquia vai comparticipar com 40 euros o gato, 60 euros a gata, 60 euros o cão e 100 euros a cadela, sendo condição fundamental o animal já possuir microchip para se inscrever na campanha, seja cão ou gato. No caso dos cães, deverão também possuir vacinação antirrábica válida. A candidatura deve ser efetuada no balcão único da Câmara Municipal. O município de Barrancos celebrou um protocolo de cooperação técnico-financeira com o Lar Nossa Senhora da Conceição, em Barrancos. Com vigência até 30 de setembro de 2029, o protocolo, segundo avançou a Câmara de Barrancos, prevê uma comparticipação municipal mensal de 11.634 euros, correspondente a um apoio anual de 139.615 euros, destinada a apoiar o funcionamento da instituição e a reforçar a qualidade dos serviços prestados nas suas respostas associadas, nomeadamente na estrutura residencial para pessoas idosas, centro de dia, serviço de apoio domiciliário e creche. Segundo a autarquia raiana, a celebração deste acordo demonstrou o reconhecimento do município pelo papel fundamental que o lar desempenha no apoio às crianças, aos idosos, às famílias e às pessoas em situação de maior vulnerabilidade. A Câmara de Barrancos, que celebrou também um contrato-programa de financiamento com a Associação Humanitária dos Bombeiros Voluntários de Barrancos. Segundo avançou a autarquia, o acordo prevê uma comparticipação municipal anual de 210.816 euros, destinada a reforçar a operacionalidade do Corpo de Bombeiros de Barrancos, apoiar a manutenção das suas infraestruturas, viaturas e equipamentos e assegurar uma resposta eficaz nas áreas de emergência, da proteção civil e da saúde. A celebração deste protocolo, a vigorar até 2029, representa o reconhecimento do município pelo papel fundamental desempenhado pelos bombeiros de Barrancos, cuja missão é indispensável para a segurança, a proteção e o bem-estar da população. Final desta edição informativa, com a previsão do estado do tempo para hoje. Segundo o Instituto Português do Mar e da Atmosfera, vamos ter céu pouco nublado ao limpo, apresentando-se geralmente muito nublado no litoral norte e centro até ao fim da manhã e a partir do final da tarde, com possibilidade de ocorrência de chuvisco, vento fraco moderado do quadrante oeste, pequena descida da temperatura mínima no interior. Temperaturas que poderão atingir máximas de 40 graus em Beja e Évora, 38 em Porto Alegre, 29 em Sines.
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0: 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São 9 horas. 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

0: A voz de Carolina de Deus e António Zambujo, as dores de crescimento. 7 minutos passam neste momento das 9 horas da manhã. Votos de um bom dia para todos. Hoje é quarta-feira, dia 8 de julho do ano de 2026. Eu, Maria José, vou ficar consigo até às 11 horas da manhã. 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

0: 16 minutos passam neste momento das 9 horas da manhã. Continuamos dentro do tempo. 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

A voz de Matilda, com o tema Meu Norte. Férias Vidigueira, férias verão 2026, já estão a decorrer até dia 11 de setembro, uma organização do município de Vidigueira. Noite Branca na Vidigueira já está com data marcada, já tem muitos bilhetes reservados e vendidos. Faça já a sua reserva para dia 1 de agosto, das 19 às 5 da manhã. Votos também de um bom dia para todos. Se acabou de ligar o seu rádio, fica a saber que está na companhia da Rádio Vidigueira e até às 11 horas vamos ficar consigo. Ao longo destas duas horas. 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
1: Chegamos ao final da primeira hora. Dentro do tempo, vamos para o sinal horário das 10. Estou de volta logo a seguir. Bom dia, até já.
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1: Para sim, vamos ficar com a informação das 10. Marco, bom dia.
2: Bom dia, Beja. Vai ter um refúgio climático. O Ministro do Ambiente inaugurou estações de tratamento de Cuba em Montemor-Novo. PS diz ser a única e grande força de oposição em Beja. Primeiro almoço de vidigueirenses anima Faro de Santiago. Vidigueira lança a campanha municipal de apoio à esterilização de animais de companhia. Câmara de Barrancos celebra protocolo com lar Nossa Senhora da Conceição. Câmara de Barrancos que apoia bombeiros em mais de 210 mil euros. Títulos para desenvolver no bloco informativo do meio-dia.
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12: Dentro. 4 minutos depois das 10 horas da manhã, vamos dar lugar à segunda hora de hoje dentro do tempo. 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Eu, Maria José, vou ficar consigo até às 11 horas da manhã. Bom dia para todos, até já.
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Passamos ao próximo. Ao próximo tema, vamos ficar com os dizinhos, o tema pôr do sol. Mas antes, vamos lhe deixar aqui que Moura vai estar em festas em honra de Nossa Senhora do Carmo, de 16 a 20 de julho do ano de 2026. E este fim de semana vamos poder contar com a Feira de São Tiago, que está de volta à Vidigueira. Feira de São Tiago 2026, na Praça Vasco da Gama, nos dias 10, 11 e 12 de julho. No dia 10 temos o Badocha e Remember Old Times. No dia 11, Marisa Liz e Sonido Andaluz. Vão participar DJ Lorenzo, os De Moda em Moda, DJ Buja e Estica e Los Chopitos. Gastronomia, Feira dos Queijinhos, artesanato, exposições de produtos agroalimentares, tasquinhas e Correio de Touros. É o que não vai faltar numa organização do município de Vidigueira. Integrado também na Feira de São Tiago, vai decorrer a Corrida de Touros, dia 12 de julho, às 18 horas. Os cavaleiros Luís Rouxinol Júnior, Joaquim Brito Paes e Paco Velasquez. Os touros da ganadaria Falé Filipe, grupo de forcados amadores de São Mansos, Cascais e Beja. Integrado na Feira de São Tiago, realiza-se no dia 11 de julho um almoço com o Encontro de Vidigueirenses, Memórias da Nossa Terra, 11 de julho às 12h30 no Pavilhão Multiusos de Vidigueira. Animação musical com Ricardo Jacinto. Destina-se a naturais ou descendentes de famílias de Vidigueira que residam fora do concelho e também a residentes do concelho de Vidigueira. Se conheces familiares, amigos ou conhecidos que tenham interesse em participar neste almoço, divulgue esta iniciativa e faça a sua inscrição. 20€ por pessoa, menores de 10 anos pagam 10€ e menores de 4 anos é gratuito. Uma organização do município de Vidigueira.

0: A Junta de Freguesia de Vera Cruz vai organizar uma excursão à Praia da Rocha Portimão nos dias 1 e 2 de agosto, a partir de às 6h30 no Largo do Rocio. As inscrições estão abertas na Junta de Freguesia até dia 26 de julho do ano de 2026. Uma organização da Junta de Freguesia de Vera Cruz.
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1: A biblioteca vai à praia é uma das iniciativas que a Câmara Municipal de Beja e a Biblioteca Municipal José Saramago em Beja está a organizar durante o mês de julho. A biblioteca vai à praia. Leitura de livros, jornais e revistas com a carrinha da Biblioteca Andarilha às quartas-feiras das 10 às 12 e os próximos dias será hoje, dia 8, depois 15 de julho, 22 de julho e 29 de julho.

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0: 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O Redondo recebe um workshop de histórias cantadas com Carolina Monte no dia 11 de julho no Centro Lúdico do Redondo, pelas 15 horas, uma organização do município do Redondo. Vila Viçosa e Alandroal, neste verão de 2026, aproveite para visitar Vila Viçosa e Alandroal. Pode visitar o Santuário de Elefantes no Alentejo, que está oficialmente aberto. Visite-nos durante o verão de 2026, se estiver nesta zona do país.
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0: A Feira Medieval de Canha vai voltar de 24 a 26 de julho em Canha, um evento de recriação histórica e cultural. Uma organização da Câmara Municipal do Montijo. Vamos continuar com música, não só também com a música em português. Vamos escutar-os à toa. Mesa noutro lugar. Bom dia.

Acabamos de escutar a Blaia com este Ó Mãe, Ó Pai. Vamos deixar aqui algumas propostas para o verão de 2026, para os próximos, para as próximas semanas e próximos dias. Neste verão, para quem prefere concertos e festivais de música, aqui fica algumas propostas. Cascais vai receber até 23 de agosto a Feira de Artesanato do Estoril, considerada a mais antiga do país nesta zona, com muitos concertos agendados. Loures, Festival do Caracol, Salões, até 16 de julho, onde junta milhares de visitantes à volta de 10 tascas gastronómicas e 18 bancas de artesanato. Cascais, de 8 a 21 de julho, o Festival de Cascais apresenta 35 artistas. Tomar, a Festa Templária, de 9 a 12 de julho. Leiria, Festival da Sardinha, de 9 a 12 de julho e de 16 a 19 de julho. O Funchal, Jazz Festival, de 9 a 11 de julho. Muitas propostas para si durante o verão de 2026.

O Badocha e o Chiaro com a música Volta, Meu Bem. Estamos no final da edição de hoje de Dentro do Tempo. Vamos terminar com Miquel Carreira, Anselmo Ralf e Tony Carreira e o Toy, com um beijo que vamos enviar através dos 90 FM. Da minha parte, por agora é tudo. Estou de volta mais logo a partir das 15, em mais uma edição do programa A Sua Música. Volta também as suas participações e as suas dedicatórias. Para o final, vamos deixar aqui que Viana do Alentejo, Alcáçovas, vai receber a Feira do Chocalho de 24 a 26 de julho. Feira do Chocalho em Alcáçovas. Não perca este fim de semana na Vidigueira a Feira de São Tiago. Feira de São Tiago 2026, esta feira que está de volta, que teve interrompida durante alguns anos, e tanto que a comunidade e o povo de Vidigueira e do concelho desejavam que a Feira de São Tiago regressasse. Por isso, aqui fica a grande proposta para visitar a Vidigueira durante este fim de semana, 10, 11 e 12 de julho, integrado na Feira de São Tiago. Temos alguns concertos: Badocha, Marisa Liz, Sony Dandaluz, Remember Old Times, a não perder, os De Moda em Moda, DJs e Los Chopitos, é o que não vai faltar durante este fim de semana. Haverá o encontro de vidigarenses, Memórias da Nossa Terra, no dia 11 de julho, um almoço convívio de encontro de vidigueirenses, para quem reside e para quem é natural de Vidigueira, naturais ou descendentes de famílias de Vidigueira, um encontro de vidigueirenses, 11 de julho às 12h30, faça a sua inscrição no, na Câmara Municipal de Vidigueira, em alguns postos e alguns pontos importantes para reservar e marcar a sua presença neste almoço. Haverá a tradicional Corrida de Touros, dia 12 de julho às 18h. Marque também a sua presença. Bom dia, até mais logo às 15h.

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Boa tarde, seja bem-vindo a este bloco informativo do meio-dia. Vamos atualizar a jornada informativa nesta quarta-feira, 8 de julho. Beja vai ter um refúgio climático. O Ministro do Ambiente inaugurou ontem as estações de tratamento de Cuba e de Montemor Novo. PS diz ser a única e a grande força de oposição em Beja. Primeiro almoço de vidigarenses anima a Feira de Santiago em Vidigueira. São temas para desenvolver já a seguir.

Boa tarde. Decorreu ontem, ao final da tarde, no auditório do Parque da Feira de Exposições, em Beja, a cerimónia da tomada de posse dos órgãos locais da Conselhia de Beja, do PS. Maria João Ganhão é a nova presidente da Comissão Política Conselhia. Manuel Castro Coelho lidera a secção de Beja do PS e António Loução preside a Assembleia Geral de Militantes. Segundo avançou a Conselhia de Beja do PS, em nota de imprensa, este foi o culminar de um processo eleitoral interno que permitiu aprofundar o debate sobre os caminhos a seguir pelo PS de Beja, num projeto político que pretende estar mais próximo dos militantes e simpatizantes, mas também muito atento ao futuro do Conselho de Beja, território onde os socialistas assumem ser a única e grande força de oposição. O recém-eleito presidente da Federação do Baixo Alentejo do PS, Marcelo Guerreiro, e a recém-eleita presidente das Mulheres Socialistas do Baixo Alentejo, Ana Horta, também marcaram presença nesta tomada de posse.

0: A ministra do Ambiente e Energia, Maria da Graça Carvalho, esteve ontem em Beja para a assinatura do compromisso que formaliza a criação de um refúgio climático na cidade, no âmbito do PROVNATURB, Programa de Ação para a Resiliência e Restauro da Natureza em Áreas Urbanas. Segundo avançou a Câmara Municipal de Beja, o projeto, até 2028, permitirá requalificar várias áreas do jardim público, renaturalizar a linha de água do barranco do Poço dos Frangos até ao Plame, reforçar a arborização urbana e criar mais espaços de sombra, contribuindo para melhorar o conforto térmico e a qualidade de vida da população. Segundo a autarquia Begense, na sessão foi divulgado que o coberto arbóreo urbano de Beja é atualmente de apenas 2%, 5 vezes abaixo do limiar de 10% estabelecido pelo Regulamento Europeu do Restauro da Natureza, sendo o principal indicador que justifica a implementação deste projeto piloto. Na sua intervenção, a ministra recordou que, a quando de uma visita ao jardim público, constatou que aquele espaço não estava a oferecer as condições desejáveis para proporcionar zonas frescas durante os períodos de maior calor. Foi então lançado o desafio ao município para integrar o grupo das 6 cidades portuguesas selecionadas para desenvolver este programa. O presidente da Câmara Municipal de Beja, Nuno Palma Ferro, destacou a importância deste investimento para o futuro da cidade, sublinhando que este projeto representa uma oportunidade para tornar Beja mais sustentável, mais verde e mais preparada para os desafios das alterações climáticas. A ministra do Ambiente e Energia, que inaugurou ontem duas estações de tratamento de águas residuais em Cuba e Montemor Novo, nos distritos de Beja e Évora, respectivamente, num investimento global de cerca de 5,7 milhões de euros. Em declarações à agência Lusa, Maria da Graça Carvalho referiu que as obras são de uma grande importância para as localidades onde se encontram e para a região do Alentejo, permitindo uma melhoria dos serviços de saneamento de águas. De acordo com o governante, que falava à margem da cerimónia de inauguração em Cuba, as antigas estações de tratamento de águas residuais tinham mais de 30 anos, funcionavam mal e apresentavam avarias sucessivas. Temos várias hectares no país nestas condições, porque nos anos 80 houve um grande investimento em estações de tratamento que agora vão ficando velhas e precisam de ser substituídas, justificou a ministra. As intervenções da responsabilidade das águas públicas do Alentejo resultaram de um investimento global de cerca de 5,7 milhões de euros e permitiram otimizar o tratamento de águas residuais, assegurar melhores condições de descarga e reforçar a proteção ambiental nos respectivos concelhos. Segundo a AGDA, em comunicado enviado à agência Lusa, as novas hectares têm uma capacidade de tratamento de 197 metros cúbicos de água por dia, sendo que em Cuba a mesma serve 4.899 habitantes e em Montemor Novo 900 habitantes. A hectare de Cuba, que assegura o tratamento da totalidade das águas residuais domésticas da vila, resulta de um investimento de cerca de 3,6 milhões de euros, cofinanciado em 57,7% pelo Fundo Europeu Compete 2020. Esta infraestrutura possui ainda uma unidade de produção de energia fotovoltaica para autoconsumo, com 75 megawatts de potência, que permitirá reduzir em cerca de 40% o consumo de energia proveniente da rede elétrica. No caso de Montemor Novo, a estação de tratamento do Ciborro recebe as águas residuais domésticas do lugar do Ciborro através de emissários gravíticos e elevatórios e teve uma intervenção orçada em 2,1 milhões de euros, cofinanciado em 83,5% pelo Alentejo 2030. A Águas Públicas do Alentejo faz a gestão de forma integrada dos serviços de abastecimento de água para consumo público e de saneamento de águas residuais para mais de 228.459 habitantes, abrangendo os municípios de Alcácer do Sal, Arraiolos, Montemor Novo, Vendas Novas e Viana do Alentejo, no distrito de Évora, Aljustrel, Almodóvar, Alvito, Barrancos, Beja, Castro Verde, Cuba, Mértola, Moura, Odmira, Ourique, Serpa e Vidigara, no distrito de Beja, e Grândola, Santiago do Cacém, no distrito de Setúbal. O município de Vidigara vai promover no próximo dia 11 de julho a primeira edição do Almoço de Vidigarenses. A iniciativa, integrada na programação da Feira de Santiago, é destinada a naturais e descendentes de famílias do concelho que atualmente residem fora da Vidigara. O encontro pretende proporcionar um momento de convívio, reencontro e partilha de memórias entre familiares, amigos e conterrâneos, reforçando os laços de ligação à terra natal e à identidade vidigarense. O almoço vai ter lugar no pavilhão multiusos de Vidigara a partir das 12h30 e vai ter animação musical com Ricardo Jacinto. As explicações são do presidente da Câmara Municipal de Vidigara, Ricardo Bonito, que dá conta do prorrogamento das inscrições para a iniciativa até ao dia de amanhã, com boas expectativas para este momento que assinala o regresso da Feira de Santiago.
1: No âmbito daquilo que é a Feira de Santiago, optámos por convidar todos aqueles que, apesar de estarem longe, continuam com

0: videntes e de pessoas que, por os vários motivos da sua vida, tiveram que abandonar a Vidigueira, pudessem regressar neste fim de semana que se quer de festa, naquilo que é o recordar, naquilo que é trazer a memória coletiva do nosso povo, porque creio que só desta forma é possível ganharmos outra dinâmica, ganharmos outro balanço para um futuro mais próximo, mais fraterno e mais justo. E de facto acreditamos também o almoço dos vidigueirenses, estão as inscrições ainda a decorrer até dia 9, com um prolongamento elas estão a decorrer até dia 9 e temos estado a receber mais algumas inscrições de última hora e a expectativa é que as pessoas naturalmente adiram a esta iniciativa do município para que se possa fazer um excelente almoço para trazer à memória aquilo que é o passado, mas também olhar para o futuro e construirmos um concelho mais.
1: O presidente da Câmara Municipal de Vidigueira, Ricardo Bonito, e este encontro de vidigueirenses. A Câmara Municipal de Vidigueira, que tem a decorrer até 15 de agosto, as inscrições para a campanha municipal de apoio à esterilização de animais de companhia. A iniciativa é destinada aos proprietários de cães e gatos residentes no concelho. A esterilização animal é uma medida fundamental para o controle da população errante, combater o abandono e contribuir para a saúde e qualidade de vida dos animais. A Câmara de Vidigueira vai atribuir com esta medida um apoio financeiro para a realização das esterilizações num centro de atendimento médico veterinário à escolha do tutor do animal. A autarquia vai participar com 40 euros o gato, 60 euros a gata, 60 euros o cão e 100 euros a cadela, sendo condição fundamental o animal já possuir microchip para se inscrever na campanha. No caso dos cães, se devem também possuir vacinação antirrábica válida. A candidatura deve ser efetuada no Balcão Único da Câmara Municipal da Vidigueira. O município de Barrancos celebrou um protocolo de cooperação técnico-financeira com o Lar Nossa Senhora da Conceição, em Barrancos. Com vigência até 30 de setembro de 2029, o protocolo, segundo avançou a Câmara Municipal, prevê uma comparticipação municipal mensal de 11.634 euros, correspondente a um apoio anual de 139.615 euros, destinado a apoiar o funcionamento da instituição e a reforçar a qualidade dos serviços prestados nas suas respostas sociais, nomeadamente na estrutura residencial para pessoas idosas, centro de dia, serviço de apoio domiciliário e creche. Segundo a autarquia raiana, a celebração deste acordo demonstra o reconhecimento do município pelo papel fundamental que o lar desempenha no apoio às crianças, aos idosos, às famílias e às pessoas em situação de maior vulnerabilidade. O município de Barrancos, que celebrou também um contrato de programa de financiamento com a Associação Humanitária dos Bombeiros Voluntários de Barrancos. Segundo avançou a autarquia, o acordo prevê uma comparticipação municipal anual de 210.816 euros, destinada a reforçar a operacionalidade do Corpo de Bombeiros Voluntários, apoiar a manutenção das suas infraestruturas, viaturas e equipamentos e assegurar uma resposta eficaz nas áreas de emergência, da proteção civil e da saúde. A celebração deste protocolo, a vigorar até 2029, representa o reconhecimento do município pelo papel fundamental desempenhado pelos bombeiros de Barrancos, cuja missão é indispensável para a segurança, a proteção e o bem-estar daquela população. E hoje, quarta-feira, é dia da DECO. Helena Zagalo, da Delegação Regional de Évora, traz-nos um novo tema em defesa do consumidor.
2: No espaço de informação ao consumidor de hoje, falamos sobre as contas da casa. Estas incluem serviços públicos essenciais como a água, eletricidade, gás, telecomunicações, saneamento e resíduos. Saber ler as faturas e reduzir consumos ajuda a evitar erros, poupar dinheiro e a defender os seus direitos no dia-a-dia. Estes serviços têm regras específicas de proteção do consumidor. Compreender as faturas dos serviços públicos essenciais permite detectar erros, ajustar consumos, reduzir despesas e exercer os seus direitos. A DECO, através do seu projeto Tudo a que tem direito, quer garantir que todos os cidadãos recebem informação, apoio, aconselhamento e, quando necessário, ajuda na resolução dos seus problemas de consumo. Para ser um consumidor de serviços públicos essenciais esclarecido e controlar os seus gastos, a DECO deixa-lhe algumas dicas de poupança. No que diz respeito à energia, atenção ao peso da fatura no orçamento. Controle leituras reais, evitando estimativas.

0: escolha a tarifa certa. Pode optar, por exemplo, pela tarifa simples ou pela tarifa bi-horária. Verifique a potência contratada. Evite serviços adicionais desnecessários. Pode mudar de comercializador sem custos e de forma simples. Existe a tarifa social de energia atribuída automaticamente a famílias vulneráveis. Já no que diz respeito ao gás natural, informe-se, pois o consumo varia ao longo do ano e influencia o valor a pagar. Confirme o escalão, verifique leituras regularmente e adote hábitos mais eficientes. Uma dica importante: use o micro-ondas para reaquecer alimentos e a chaleira elétrica para ferver água. No que diz respeito à água, cuidado com o desperdício. O valor depende do consumo, escalões e tarifas do seu município. A fatura inclui água, saneamento e resíduos. Quanto mais consumir, mais paga. Uma dica muito importante: opte por duches, feche torneiras e evite descargas sanitárias desnecessárias. Há tarifas sociais e familiares. Informe-se no seu município. No que diz respeito às telecomunicações, esteja muito atento. Pequenas alterações podem ajudar a poupar muito no valor da fatura. Confirme mensalidades, preços extra a mensalidade, descontos e fidelização. Na mudança de operador, comunique sempre por escrito. Em casos como desemprego, pode suspender ou terminar o contrato sem penalização. Conhecer os seus direitos enquanto consumidor de bens e serviços é o primeiro passo para ser um cidadão mais ativo, interventivo e participativo. Acompanhe o projeto de DECO Tudo a que tem Direito, que pretende tornar os serviços de informação e apoio ao consumidor mais acessíveis e próximos em todo o território nacional. Este projeto tem o apoio da União Europeia. Se quiser conhecer mais sobre estas iniciativas, consulte o site da DECO em deco.pt e já sabe, pode sempre também estabelecer o contacto connosco através do número 266-744-564.
1: Helena Zagaldo, delegação regional do Alentejo da DECO, com a rúbrica A Quarta-feira em Defesa do Consumidor, que pode ouvir também em podcast em www.radiovirigueira.pt. Final deste bloco informativo com a previsão do estado do tempo. Nesta quarta-feira, o Instituto Português do Mar e da Atmosfera prevê céu pouco nublado ao limpo, apresentando-se geralmente muito nublado no litoral norte e centro até ao final da manhã e a partir do fim da tarde, com vento fraco moderado do quadrante oeste, uma pequena descida da temperatura mínima no interior. Temperaturas que poderão atingir máximas de 39 graus em Beja, 40 em Évora, 38 em Porto Alegre, 29 em Sines.
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2: 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São 2 horas. 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
3: 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São 3 horas. 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

0: O Dart seja bem-vindo a esta síntese informativa das 15 horas. Vamos deixar os títulos que vão marcando a jornada informativa nesta quarta-feira, 8 de julho. Beja vai ter um refúgio climático. O Ministro do Ambiente inaugurou ontem estações de tratamento de Cuba e Montemor Novo. PS diz ser a única e a grande força de oposição em Beja. Primeiro almoço de Vidigarenses anima a Feira de Santiago. Vidigueira lança campanha municipal de apoio à esterilização de animais de companhia. Câmara de Barrancos celebra protocolo com o lar Nossa Senhora da Conceição. Câmara de Barrancos apoia bombeiros a mais de 210 mil euros. Títulos para desenvolver no bloco informativo das 17.
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0: 9 minutos passam neste momento das 15. Boa tarde, seja bem-vindo ao programa de hoje. A sua música, a partir deste momento, aguardamos a sua participação através do 284-437-001. Vamos participar até às 17 e vamos aguardar a sua ligação, a sua escolha. 284-437-001. É um número que está livre e está à sua disposição para participar. Vamos para já atender a primeira participação de hoje. Muito boa tarde.
1: Boa tarde, Maria Zé, está boa?
0: Olá, boa tarde, Dona Donzelica.
1: Donzelica de Moura, sim.
0: Dona Donzelica de Moura, vamos dizer a frase?
1: Nova técnica, grande variedade de azulejos e pavimentos em Rosal de La Fronteira.
0: E a música que vamos ouvir?
1: Estava de ouvir o Xara Correia com um fado ao seu gusto.
0: Sim.

0: Isso para todos que participam nesta hora na Rádio Vidigueira, desejando tudo bom a todos os ouvintes e um beijinho muito grande, Maria José, para si.
1: Obrigado. Obrigada. Um beijinho, até amanhã. Obrigada.

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0: Vamos passar à próxima participação. Muito boa tarde.
1: Boa tarde, Dona Maria José. Como está?
0: Boa tarde. Paula Pereira, Vila Nova da Baronia. Está tudo bem por aí, Dona Paula?
1: Sim, agora já está mais fresquinho, já estamos melhores.
0: Mais fresquinho?
1: Já
0: notou-se. Vamos, é assim, nós estamos habituados a este calor, olha, temos que, depois de um inverno tão rigoroso, com tanta chuva, agora vem o verão, temos que nos aguentar, é verdade. Vamos dizer a frase do nosso patrocinador.
1: Essa nova técnica, grande variedade de pavimento e azulejo no Rosalto para a Fronteira.
0: E a música que vamos escutar?
1: A música Moda é Moda, o Alentejo está na moda.
0: E a dedicatória?
1: A dedicatória, olha, é para si, para todos aí na rádio, é para a Dona Donzelica, que já ouvi, é para a Dona Manuela, é para a Dona Isabel Pica, para a Dona Margarida, para o Sr. João Algarvio, e é para todos os ouvintes que gostem de ter ouvido o programa. O resto, boa tarde e até amanhã.
0: Obrigada, tudo bom. Um beijinho, Paula. Obrigada. Vamos escutar esta música, este tema dos De Moda em Moda. Aguardamos a sua participação até bem perto das 17 horas. Vamos escutar os De Moda em Moda com O Alentejo Está na Moda. Boa tarde, até já. Nesta...

0: Depois dos de moda em moda, passamos ao próximo pedido. Muito boa tarde.
1: Ana.
0: Boa tarde, Valde Ana. Vargo. De Valde Vargo. Ana, vamos dizer a frase.
1: Nova técnica, azulejo e pavimentos, Valdeval à fronteira.
0: E a música que vamos ouvir?
1: Os Alentons.
0: Os Alentons. E a dedicatória?
1: Para dedicar a eles. Para dedicar a minha mãe.
0: Sim.
1: Para dedicar o meu marido. Para dedicar aos meus sobrinhos. Para dedicar a toda a gente. Ao Chico Sapateiro. Ao Malveiro. E toda a gente gosta de ouvir esta moda.
0: Obrigada. Boa tarde, Ana. E até amanhã.
1: Até amanhã.
0: Até amanhã.

0: Depois deste tema que acabamos de escutar, vamos passar ao próximo pedido. Muito boa tarde.
1: Olá, Maria Vé, boa tarde, cá estamos.
0: Boa tarde.
1: Cá estamos da tardinha.
0: Cá estamos, Dona Joana Fragoso, da Vidigueira. Vamos à frase, Dona Joana.
1: Vamos. França, nova técnica, grande variedade de pavimentos e azulejos em Arrozal de la Fronteira. A música é Zé Praia, ninguém gosta mais da noite do que eu. É dedicatória para o meu marido, para os meus filhos, para os meus netos, para as minhas noras, para si, para a sua família, para os seus colegas de rádio, para a sua Leonor também, para todos os ouvintes e participantes, vizinhas e vizinhas, amigas, amigos e colegas da ginástica, e para toda a gente que gosta, Maria Zé, que está muito calúrgica, não estou a falar muito.
0: Obrigada. Um beijinho.
1: Até amanhã.
0: Até amanhã, obrigada.

0: Acabamos de escutar esta música de Zé Praia, Ninguém Gosta Mais da Noite do Que Eu. Aguardamos a sua participação. O telefone está livre. Se está em casa, a descansar, aproveite para fazer o seu pedido e a sua dedicatória.
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0: Vamos lá ligar e participar até bem perto das 17. Aguardamos a sua participação. Passam neste momento 34 minutos das 15. Está livre o nosso telefone. Pode ligar e participar.
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1: Vamos passar à próxima participação de hoje. Muito boa tarde.
2: Muito boa tarde, Dona Maria Zé, fala Ana Reis de Moura.
1: Olá, boa tarde, Dona Ana. Já está de volta.
2: Já estou, já regressei.
1: Já regressou à sua casinha?
2: Já, já.
1: Ótimo.
2: E agora boa. Está tudo em Palmarós.
1: Vamos dizer a frase, Dona Ana. É mesmo.
2: Para nova técnica, azulejo e pavimento direto de fábrica, qualidade abaixo peito no rodal da fronteira.
1: E a música que vamos ouvir?
2: Quero ouvir o Júlio Iglesias numa, e a vossa escolha.
1: A dedicatória?
2: Oh, para dedicar a Lica, para a Madela Matilde, o marido, para Isabel Pica. Olha, para vocês aí um beijinho grande. Para Leonor também um beijinho grande. E olha, e até amanhã, se Deus quiser.
1: Obrigada, um beijinho para si. Até amanhã, obrigada.
2: Até amanhã,
1: boa tarde.
2: Se Deus quiser.
1: Obrigada.

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isso. Agora sim, vamos escutar a voz de Júlia Iglesias, o tema. Vamos escutar o tema Por Ela. Júlia Iglesias, a pedido da nossa ouvinte, a nossa ouvinte e amiga Ana Reis de Moura.

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2: Quinze minutos apenas para as 16, aguardamos a sua participação. Está livre o telefone 284-437-001 até às 17.

0: debate. Vamos lá participar.
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ligar 284-437-001. Está livre o nosso telefone. Está livre para participar, para deixar a sua escolha ou simplesmente ouvir um tema da sua preferência.

0: Vamos passar à última participação de hoje. Muito boa tarde.
1: Olá, boa tarde, Maria José, como está?
0: Boa tarde, estou a falar com
1: Rosa Pereira de Beja.
0: Olá, Rosa, está tudo bem por aí?
1: Está tudo bem, com esse calorzinho, mas está tudo bem.
0: Está tudo bem, vamos dizer a frase.
1: Só ver se não me lembro. Francis, nova técnica.
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0: É Rosal
1: da Fronteira.
0: Isso mesmo, e a música que vamos ouvir?
1: Vamos ouvir uma qualquer do Nininho Vaz Meia.
0: A dedicatória
1: é para toda a gente que estiver agora a sintonizar a Rádio Vidigueira. Com muita saúde e beijinhos para todos.
0: Obrigada, tudo bom, Rosa. Um beijinho, ligue assim que possível.
1: Tá bom.
0: Um beijinho, obrigada.

0: Chegamos ao final da primeira hora. Vamos para o sinal horário das 16. Estou de volta logo a seguir. Boa tarde, até já.
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0: 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São 4 horas. 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
6: Boa tarde, 2 minutos depois das 16, vamos dar início à segunda hora de hoje da sua música. A partir deste momento, vamos participar e ligar. 284-437-001.
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2: Passamos à próxima participação. Muito boa tarde.
3: Boa tarde, está boa.
2: Olá, boa tarde. Estou

0: que fazer uma pedir para uma pessoa.
1: Sim.
0: A Vicência em Serpa, comerciante.
1: Uhum.
0: A minha amiga Vicência em Serpa, que é comerciante. Pois é, tudo. Não, e para todos os participantes ouvintes e para vocês na rádio.
1: Obrigada. Tudo bom, senhor Francisco.
0: Vá, passe bem.
1: E até amanhã. Obrigada. Bom.

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2: Vamos lá ligar e participar nesta tarde bem quente, hoje, quarta-feira, 8 de julho. Seguimos com as suas participações. Basta ligar 284-437-001,

0: 001, deixar a sua escolha. E se entender, deixar alguma dedicatória. Não é obrigatório, mas pode ligar e participar.
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0: Depois da dona de si, vamos passar ao próximo pedido. Muito boa tarde.
1: Boa tarde, dona Maria José.
0: Olá, boa tarde, dona.
1: Boa tarde. Maria Zeferino, de Moura.
0: De Moura. Dona Maria, vamos dizer a frase?
1: Frase nova técnica, pavimento de azulejos em Rosal de la Fronteira. É assim?
0: Muito bem. E a música que vamos ouvir?
1: É Sol do Torrão, uma rosa no jardim.
0: A dedicatória?
1: Para toda a gente que estiver ouvindo a Rádio Vidigueira, para os nossos imigrantes, para a nossa família, para toda a gente, um beijinho para si.
0: Obrigada. Proteja-se do calor e tudo
1: bom. Ai, filha, não sai de casa, não pode sair, porque o sol dá para fritar o ovo aí fora.
0: Verdade, um beijinho. Até amanhã.
1: Boa tarde.

0: Depois deste tema do Sol do Torrão, vamos passar ao próximo pedido. Muito boa tarde.
1: Boa tarde, Dona Vista. Como está?
0: Olá, boa tarde, Dona Joana Matias.
1: Sim.
0: Que está a ligar-nos de Vera Cruz.
1: Sim.
0: E vamos dizer a frase:
1: pavimentos e azulejos, preços diretos de fábrica, qualidade abaixo do preço, é resolve na fronteira.
0: E a música que vamos ouvir, qual é?
1: Diz ela, António de Matos, só nas duas é que sabemos.
0: A dedicatória?
1: Dedicatória para a minha maridade, que não consegue ligação. Não consegue?
0: Mas agora, olhe, hoje e estes dias estão mais fracos. É do calor, está tudo a dormir a sesta.
1: Sim, mas isso... ela é rádio, ela está nas paisas. Até comprou um rádio aqui em Portel. Não consegue.
0: Mas pode ligar, apesar... Pode não ouvir a rádio, não conseguir ouvir a rádio. Mas pode ligar e participar, pois.
1: Não consegue.
0: Alguma coisa não está a fazer.
1: Não, não consegue, não. São muito errados em cima umas das outras, sabe?
0: Sim.
1: E ali naquele sítio, nos pais, é um problema.
0: Vamos lá dizer a música que vamos ouvir.
1: António de Matos.
0: Sim.
1: Para ver o que sabemos.
0: E a dedicatória?
1: Para a minha amiga Maribarba, Maria Inácia, para a Ana, para o Flor, para a minha filha, para os meus netos, para o lado de Laura Vidigueira, porque ela todos os lados, assim como todos os bombeiros de Vidigueira, para a Dona Maria José, para a Dona Maria Dades, para a Ana Dona Iboba e para todos os participantes e ouvintes da Rádio Vidigueira.
0: Uhum. Obrigada, Dona Joana. Um beijinho para si. Até amanhã.
1: Beijinho, até amanhã.
0: Até amanhã. Obrigada.

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2: Trinta minutos depois das 16, vamos lá ligar, participar até bem perto das 17. Ainda está a tempo de ligar e deixar a sua escolha e a sua dedicação.

Acabamos de escutar também os Bandidos do Cante, o tema Rosa. Aguardamos a sua participação. O telefone está livre, 284-437-001. Está livre, participe, deixe a sua escolha e a sua dedicatória.

0: Acabámos de escutar esta música do Entre Nós, o tema Entre Nós de Cari. Aguardamos a sua participação. O que está à espera? O telefone está livre, 284-437-001. Está muito calor, mas uma vez que está em casa, aproveite para participar e deixar a sua dedicatória.
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0: 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Aproveite para participar. Vamos lá, ligar e participar. Está livre o nosso telefone. Se tem dificuldades em ligar, é a oportunidade para si, para participar.

0: Lá vai Sofia, acabamos de escutar a voz de Miguel Araújo. Passamos ao próximo pedido. Muito boa tarde.
1: Boa tarde.
0: Olá, boa tarde, Adelaide Xavier, minha amiga.
1: De Balizão.
0: De Balizão.
1: Sou tua amiga do coração, no peito.
0: Obrigada,
1: você
0: minha
1: tá
0: linda.
1: Você está aqui no meu coração, mas o mais bom mesmo é até os dois.
0: Obrigada.
1: Aqui no meu coração.
0: Somos a tua companhia, não é verdade? Diariamente.
1: Vocês são minha família, praticamente.
0: Obrigada, Adelaide. Vamos dizer a frase, Adelaide.
1: Frances não patêmica.
0: Sim.
1: Pagamento de três joelhos. Abraço preso no Rosal da Fronteira.
0: E a música?
1: Jorge Ferreira. Carro preto.
0: E a dedicatória?
1: Esta tua com maldita.
0: E a música vai dedicada a
1: Marisa
0: quem?
1: Mota. Marisa Mota. Marisa Ares. Marco Abundância. Bom beijo, bom beijo da Vidigueira. E para quem gostar de ouvir.
0: Obrigada.
1: E beijinhos.
0: Tudo bom. Até amanhã. Obrigada. Até amanhã. Até amanhã.

0: Acabamos de escutar Jorge Ferreira. Vamos passar ao próximo pedido. Muito boa tarde.
1: Boa tarde, Marta.
0: Olá, boa tarde. Boa tarde, Sr. Fernando.
1: Pois.
0: Cordeiro de Moura.
1: Sim, sim.
0: Vamos dizer a frase, Sr. Fernando.
1: Que nova técnica?
0: Sim.
1: Provavelmente eu vejo quando o pai pensa que rouba a fronteira.
0: Muito bem, e a música que vamos ouvir, qual é?
1: É a José Malhoa.
0: José Malhoa, a dedicatória.
1: É para a questão de cozido e para a música Santinha. Que deve estar a ouvir, então.
0: Obrigada, Sr. Fernando. Até amanhã.
1: Já fica a ouvir, está a ouvir?
0: Está a ouvir ainda.
1: Ah,
0: obrigada, Sr. Fernando.

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1: Chegamos ao final desta edição de hoje da Sua Música. Vamos voltar amanhã, no mesmo horário, entre as 15 e as 17. Às 17 horas hoje, vamos ficar com a informação com Marco Abundância. Eu, da minha parte, resta-me desejar-lhe boa tarde e até amanhã.
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São 5 horas. 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

0: Boa tarde. Decorreu ontem, ao final da tarde, no auditório do Parque da Feira de Exposições, em Beja, a cerimónia da tomada de posse dos órgãos locais da Conselhia de Beja, do PS. Maria João Ganhão é a nova presidente da Comissão Política Conselhia. Manuel Castro Coelho lidera a secção de Beja do PS e António Loução preside a Assembleia Geral de Militantes. Segundo avançou a Conselhia de Beja do PS, em nota de imprensa, este foi o culminar de um processo eleitoral interno que permitiu aprofundar o debate sobre os caminhos a seguir pelo PS de Beja, um projeto político que pretende estar mais próximo dos militantes e simpatizantes, mas também muito atento ao futuro do Conselho de Beja, território onde os socialistas assumem ser a única e grande força de oposição. O recém-eleito presidente da Federação do Baixo Alentejo do PS, Marcelo Guerreiro, e a recém-eleita presidente das Mulheres Socialistas do Baixo Alentejo, Ana Horta, também marcaram presença nesta tomada de posse. A ministra do Ambiente e Energia, Maria da Graça Carvalho, esteve ontem em Beja para a assinatura do compromisso que formaliza a criação de um refúgio climático na cidade, no âmbito do PROVNATURB, Programa de Ação para a Resiliência e Restauro da Natureza em Áreas Urbanas. Segundo avançou a Câmara Municipal de Beja, o projeto, até 2028, permitirá requalificar várias áreas do jardim público, renaturalizar a linha de água do barranco do Poço dos Frangos até ao Plame, reforçar a arborização urbana e criar mais espaços de sombra, contribuindo para melhorar o conforto térmico e a qualidade de vida da população. Segundo a autarquia Begense, na sessão foi divulgado que o coberto arbóreo urbano de Beja é atualmente de apenas 2%, 5 vezes abaixo do limiar de 10% estabelecido pelo Regulamento Europeu do Restauro da Natureza, sendo o principal indicador que justifica a implementação deste projeto piloto. Na sua intervenção, a ministra recordou que, a quando de uma visita ao jardim público, constatou que aquele espaço não estava a oferecer as condições desejáveis para proporcionar zonas frescas durante os períodos de maior calor. Foi então lançado o desafio ao município para integrar o grupo das 6 cidades portuguesas selecionadas para desenvolver este programa. O presidente da Câmara Municipal de Beja, Nuno Palma Ferro, destacou a importância deste investimento para o futuro da cidade, sublinhando que este projeto representa uma oportunidade para tornar Beja mais sustentável, mais verde e mais preparada para os desafios das alterações climáticas. A ministra do Ambiente e Energia, que inaugurou ontem duas estações de tratamento de águas residuais em Cuba e Montemor Novo, nos distritos de Beja e Évora, respectivamente, num investimento global de cerca de 5,7 milhões de euros. Em declarações à agência Lusa, Maria da Graça Carvalho referiu que as obras são de uma grande importância para as localidades onde se encontram e para a região do Alentejo, permitindo uma melhoria dos serviços de saneamento de águas. De acordo com o governante, que falava à margem da cerimónia de inauguração em Cuba, as antigas estações de tratamento de águas residuais tinham mais de 30 anos, funcionavam mal e apresentavam avarias sucessivas. Temos várias hectares no país nestas condições, porque nos anos 80 houve um grande investimento em estações de tratamento que agora vão ficando velhas e precisam de ser substituídas, justificou a ministra. As intervenções da responsabilidade das águas públicas do Alentejo resultaram de um investimento global de cerca de 5,7 milhões de euros e permitiram otimizar o tratamento de águas residuais, assegurar melhores condições de descarga e reforçar a proteção ambiental nos respectivos concelhos. Segundo a AGDA, em comunicado enviado à agência Lusa, as novas hectares têm uma capacidade de tratamento de 197 metros cúbicos de água por dia, sendo que em Cuba a mesma serve 4.899 habitantes e em Montemor Novo, 900 habitantes. A hectare de Cuba, que assegura o tratamento da totalidade das águas residuais domésticas da vila, resulta de um investimento de cerca de 3,6 milhões de euros, cofinanciado em 57,7% pelo Fundo Europeu Compete 2020. Esta infraestrutura possui ainda uma unidade de produção de energia fotovoltaica para autoconsumo, com 75 megawatts de potência, que permitirá reduzir em cerca de 40% o consumo de energia proveniente da rede elétrica. No caso de Montemor Novo, a estação de tratamento do Ciborro recebe as águas residuais domésticas do lugar do Ciborro através de emissários gravíticos e elevatórios e teve uma intervenção orçada em 2,1 milhões de euros, cofinanciado em 83,5% pelo Alentejo 2030. A Águas Públicas do Alentejo faz a gestão de forma integrada dos serviços de abastecimento de água para consumo público e de saneamento de águas residuais para mais de 228.400 459 habitantes, abrangendo os municípios de Alcácer do Sal, Arraiolos, Montemor-Novo, Vendas Novas e Viana do Alentejo, no distrito de Évora, Aljustrel, Almodóvar, Alvito, Barrancos, Beja, Castro Verde, Cuba, Mértola, Moura, Odmira, Ourique, Serpa e Vidigara, no distrito de Beja, e Grândola, Santiago do Cacém, no distrito de Setúbal. O município de Vidigara vai promover no próximo dia 11 de julho a primeira edição do Almoço de Vidigarenses. A iniciativa, integrada na programação da Feira de Santiago, é destinada a naturais e descendentes de famílias do concelho que atualmente residem fora da Vidigara. O encontro pretende proporcionar um momento de convívio, reencontro e partilha de memórias entre familiares, amigos e conterrâneos, reforçando os laços de ligação à terra natal e à identidade vidigarense. O almoço vai ter lugar no pavilhão multiusos de Vidigara a partir das 12h30 e vai ter animação musical com Ricardo Jacinto. As explicações são do presidente da Câmara Municipal de Vidigara, Ricardo Bonito, que dá conta do prorrogamento das inscrições para a iniciativa até ao dia de amanhã, com boas expectativas para este momento que assinala o regresso da Feira de Santiago.
1: No âmbito daquilo que é a Feira de Santiago, optámos por convidar todos aqueles que, apesar de estarem longe, continuam com Vidigueira no coração. E, de facto, o primeiro almoço dos vidigueirenses vai servir para isso mesmo, para aproximar as pessoas, para fazer as pessoas regressar à sua terra natal e poderem também conviver com os seus familiares que ainda aqui residem. E é neste misto de residentes e de pessoas que, por os vários motivos da sua vida, tiveram que abandonar a Vidigueira, pudessem regressar neste fim de semana, que se quer de festa, naquilo que é o recordar, naquilo que é trazer a memória coletiva do nosso povo, porque creio que só desta forma é possível ganharmos outra dinâmica, ganharmos outro balanço para um futuro mais próximo, mais fraterno e mais justo. E, de facto, acreditamos também no almoço dos vidigueirenses. Estão as inscrições ainda a decorrer até dia 9, com um prolongamento, elas estão a decorrer até dia 9, e temos estado a receber mais algumas inscrições de última hora, e a expectativa é que as pessoas naturalmente adiram a esta iniciativa do município para que se possa fazer um excelente almoço para trazer à memória aquilo que é o passado, mas também olhar para o futuro e construirmos um concelho mais.
0: O presidente da Câmara Municipal de Vidigueira, Ricardo Bonito, e este encontro de vidigueirenses. A Câmara Municipal de Vidigueira, que tem a decorrer até 15 de agosto, as inscrições para a campanha municipal de apoio à esterilização de animais de companhia. A iniciativa é destinada aos proprietários de cães e gatos residentes no concelho. A esterilização animal é uma medida fundamental para o controle da população errante, combater o abandono e contribuir para a saúde e qualidade de vida dos animais. A Câmara de Vidigueira vai atribuir com esta medida um apoio financeiro para a realização das esterilizações num centro de atendimento médico veterinário à escolha do tutor do animal. A autarquia vai participar com 40 euros o gato, 60 euros a gata, 60 euros o cão e 100 euros a cadela, sendo condição fundamental o animal já possuir microchip para se inscrever na campanha. No caso dos cães, se devem também possuir vacinação antirrábica válida. A candidatura deve ser efetuada no balcão único da Câmara Municipal da Vidigueira. O município de Barrancos celebrou um protocolo de cooperação técnico-financeira com o Lar Nossa Senhora da Conceição, em Barrancos. Com vigência até 30 de setembro de 2029, o protocolo, segundo avançou a Câmara Municipal, prevê uma comparticipação municipal mensal de 11.634 euros, correspondente a um apoio anual de 139.615 euros, destinado a apoiar o funcionamento da instituição e a reforçar a qualidade dos serviços prestados nas suas respostas sociais, nomeadamente na estrutura residencial para pessoas idosas, centro de dia, serviço de apoio domiciliário e creche. Segundo a autarquia raiana, a celebração deste acordo demonstra o reconhecimento do município pelo papel fundamental que o lar desempenha no apoio às crianças, aos idosos, às famílias e às pessoas em situação de maior vulnerabilidade. O município de Barrancos, que celebrou também um contrato de programa de financiamento com a Associação Humanitária dos Bombeiros Voluntários de Barrancos. Segundo avançou a autarquia, o acordo prevê uma comparticipação municipal anual de 210.816 euros, destinada a reforçar a operacionalidade do Corpo de Bombeiros Voluntários, apoiar a manutenção das suas infraestruturas, viaturas e equipamentos e assegurar uma resposta eficaz nas áreas de emergência, da proteção civil e da saúde. A celebração deste protocolo, a vigorar até 2029, representa o reconhecimento do município pelo papel fundamental desempenhado pelos bombeiros de Barrancos, cuja missão é indispensável para a segurança, a proteção e o bem-estar daquela população. E hoje, quarta-feira, é dia da DECO. Helena Zagallo, da Delegação Regional de Évora, traz-nos um novo tema em defesa do consumidor.
2: No espaço de informação ao consumidor de hoje, falamos sobre as contas da casa. Estas incluem serviços públicos essenciais como a água, eletricidade, gás, telecomunicações, saneamento e resíduos. Saber ler as faturas e reduzir consumos ajuda a evitar erros, poupar dinheiro e a defender os seus

0: direito, tudo a que tem direito, quer garantir que todos os cidadãos recebem informação, apoio, aconselhamento e, quando necessário, ajuda na resolução dos seus problemas de consumo. Para ser um consumidor de serviços públicos essenciais esclarecido e controlar os seus gastos, a DECO deixa-lhe algumas dicas de poupança. No que diz respeito à energia, atenção ao peso da fatura no orçamento. Controle leituras reais, evitando estimativas. Escolha a tarifa certa. Pode optar, por exemplo, pela tarifa simples ou pela tarifa bi-horária. Verifique a potência contratada. Evite serviços adicionais desnecessários. Pode mudar de comercializador sem custos e de forma simples. Existe a tarifa social de energia atribuída automaticamente a famílias vulneráveis. Já no que diz respeito ao gás natural, informe-se, pois o consumo varia ao longo do ano e influencia o valor a pagar. Confirme o escalão, verifique leituras regularmente e adote hábitos mais eficientes. Uma dica importante: use o micro-ondas para reaquecer alimentos e a chaleira elétrica para ferver água. No que diz respeito à água, cuidado com o desperdício. O valor depende do consumo, escalões e tarifas do seu município. A fatura inclui água, saneamento e resíduos. Quanto mais consumir, mais paga. Uma dica muito importante: opte por duches, feche torneiras e evite descargas sanitárias desnecessárias. Há tarifas sociais e familiares. Informe-se no seu município. No que diz respeito às telecomunicações, esteja muito atento. Pequenas alterações podem ajudar a poupar muito no valor da fatura. Confirme mensalidades, preços extra a mensalidade, descontos e fidelização. Na mudança de operador, comunique sempre por escrito. Em casos como desemprego, pode suspender ou terminar o contrato sem penalização. Conhecer os seus direitos enquanto consumidor de bens e serviços é o primeiro passo para ser um cidadão mais ativo, interventivo e participativo. Acompanhe o projeto de DECO, tudo a que tem direito, que pretende tornar os serviços de informação e apoio ao consumidor mais acessíveis e próximos em todo o território nacional. Este projeto tem o apoio da União Europeia. Se quiser conhecer mais sobre estas iniciativas, consulte o site da DECO em deco.pt e já sabe, pode sempre também estabelecer o contacto connosco através do número 266-744-564.
1: Helena Zagalo, da Delegação Regional do Alentejo da DECO, com a rubrica Em Defesa do Consumidor, já à quarta-feira na Rádio Vidigueira, que pode também ser ouvido em www.radiovidigueira.pt. Final então deste bloco informativo, com a previsão do estado do tempo para amanhã, quinta-feira, o Instituto Português do Mar e da Atmosfera prevê céu pouco nublado ou limpo, apresentando-se em geral muito nublado no litoral oeste até ao fim da manhã e podendo a nebulosidade persistir em alguns locais na faixa costeira a norte do Cabo Raso. Aumento temporário da nebulosidade no interior norte e centro durante a tarde, com possibilidade de ocorrência de trovoada e aguaceiros dispersos. Vento fraco com moderado do quadrante oeste, superando por vezes forte nas terras altas a partir da tarde. Há também possibilidade de formação de neblina ou nevoeiro até ao final da manhã no litoral oeste, uma pequena descida da temperatura, em especial da máxima. Máximas essas que poderão atingir os 35 graus em Beja e Évora, 34 em Porto Alegre, 22 em Sines.
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1: Não tenha medo de elogiar, quando for caso disso. Saiba valorizar e elogiar quem merece. Treine-se para dar o melhor de si nas relações que mantém. As pessoas têm a necessidade de se sentirem valorizadas quando realizam algo bem. Tire alguns momentos para felicitar um colega de trabalho, um amigo ou alguém da sua família por um gesto ou por uma atitude positiva. Ao felicitar ou elogiar alguém, está a dizer a essa pessoa que gosta do que ela faz e incentivá-la a continuar. Procure sempre ver as qualidades nos outros, ao invés de ver somente os seus defeitos. Faça um esforço, se for caso disso, para encontrar o que há de bom no outro. Privilegie a manifestação da empatia. A ser empático permite-lhe compreender o outro, pôr-se no seu lugar. Mostre-se interessado. Elogie com sinceridade. Fazer um elogio sincero pode mudar o dia da outra pessoa. Por isso, não incógnisse nas suas palavras na hora de elogiar quem merece. Pense nisto e seja feliz.

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3: 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São 6 horas. 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
4: 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São 7 horas. 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

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São 8 horas. 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

0: Boa noite.
1: Decorreu ontem, ao final da tarde, no auditório do Parque da Feira de Exposições, em Beja, a cerimónia da tomada de posse dos órgãos locais da Conselhia de Beja, do PS. Maria João Ganhão é a nova presidente da Comissão Política Conselhia. Manuel Castro Coelho lidera a secção de Beja do PS e António Loução preside a Assembleia Geral de Militantes. Segundo avançou a Conselhia de Beja do PS, em nota de imprensa, este foi o culminar de um processo eleitoral interno que permitiu aprofundar o debate sobre os caminhos a seguir pelo PS de Beja, num projeto político que pretende estar mais próximo dos militantes e simpatizantes, mas também muito atento ao futuro do Conselho de Beja, território onde os socialistas assumem ser a única e grande força de oposição. O recém-eleito presidente da Federação do Baixo Alentejo do PS, Marcelo Guerreiro, e a recém-eleita presidente das Mulheres Socialistas do Baixo Alentejo, Ana Horta, também marcaram presença nesta tomada de posse. A ministra do Ambiente e Energia, Maria da Graça Carvalho, esteve ontem em Beja para a assinatura do compromisso que formaliza a criação de um refúgio climático na cidade, no âmbito do PROVNATURB, Programa de Ação para a Resiliência e Restauro da Natureza em Áreas Urbanas. Segundo avançou a Câmara Municipal de Beja, o projeto, até 2028, permitirá requalificar várias áreas do jardim público, renaturalizar a linha de água do barranco do Poço dos Frangos até ao Plame, reforçar a arborização urbana e criar mais espaços de sombra, contribuindo para melhorar o conforto térmico e a qualidade de vida da população. Segundo a autarquia Begense, na sessão foi divulgado que o coberto arbóreo urbano de Beja é atualmente de apenas 2%, 5 vezes abaixo do limiar de 10% estabelecido pelo Regulamento Europeu do Restauro da Natureza, sendo o principal indicador que justifica a implementação deste projeto piloto. Na sua intervenção, a ministra recordou que, a quando de uma visita ao jardim público, constatou que aquele espaço não estava a oferecer as condições desejáveis para proporcionar zonas frescas durante os períodos de maior calor. Foi então lançado o desafio ao município para integrar o grupo das 6 cidades portuguesas selecionadas para desenvolver este programa. O presidente da Câmara Municipal de Beja, Nuno Palma Ferro, destacou a importância deste investimento para o futuro da cidade, sublinhando que este projeto representa uma oportunidade para tornar Beja mais sustentável, mais verde e mais preparada para os desafios das alterações climáticas. A ministra do Ambiente e Energia, que inaugurou ontem duas estações de tratamento de águas residuais em Cuba e Montemor Novo, nos distritos de Beja e Évora, respectivamente, num investimento global de cerca de 5,7 milhões de euros. Em declarações à agência Lusa, Maria da Graça Carvalho referiu que as obras são de uma grande importância para as localidades onde se encontram e para a região do Alentejo, permitindo uma melhoria dos serviços de saneamento de águas. De acordo com o governante, que falava à margem da cerimónia de inauguração em Cuba, as antigas estações de tratamento de águas residuais tinham mais de 30 anos, funcionavam mal e apresentavam avarias sucessivas. Temos várias hectares no país nestas condições, porque nos anos 80 houve um grande investimento em estações de tratamento que agora vão ficando velhas e precisam de ser substituídas, justificou a ministra. As intervenções da responsabilidade das águas públicas do Alentejo resultaram de um investimento global de cerca de 5,7 milhões de euros e permitiram otimizar o tratamento de águas residuais, assegurar melhores condições de descarga e reforçar a proteção ambiental nos respectivos concelhos. Segundo a AGNA, em comunicado enviado à agência Lusa, as novas hectares têm uma capacidade de tratamento de 197 metros cúbicos de água por dia, sendo que em Cuba a mesma serve 4.899 habitantes e em Montemor Novo, 900 habitantes. A hectare de Cuba, que assegura o tratamento da totalidade das águas residuais domésticas da vila, resulta de um investimento de cerca de 3,6 milhões de euros, cofinanciado em 57,7% pelo Fundo Europeu Compete 2020. Esta infraestrutura possui ainda uma unidade de produção de energia fotovoltaica para autoconsumo, com 75 megawatts de potência, que permitirá reduzir em cerca de 40% o consumo de energia proveniente da rede elétrica. No caso de Montemor Novo, a estação de tratamento do Ciborro recebe as águas residuais domésticas do lugar do Ciborro através de emissários gravíticos e elevatórios e teve uma intervenção orçada em 2,1 milhões de euros, cofinanciado em 83,5% pelo Alentejo 2030. As águas públicas do Alentejo faz a gestão de forma integrada dos serviços de abastecimento de água para consumo público e de saneamento de águas residuais para mais de 228.459 habitantes, abrangendo os municípios de Alcácer do Sal, Arraiolos, Monte Moro Novo, Vendas Novas e Viana do Alentejo, no distrito de Évora, Aljustrel, Almodóvar, Alvito, Barrancos, Beja, Castro Verde, Cuba, Mértola, Moura, Odmira, Ourique, Serpa e Vidigueira, no distrito de Beja, e Grândola, Santiago do Cacém, no distrito de Setúbal. O município de Vidigueira vai promover no próximo dia 11 de julho a primeira edição do Almoço de Vidigueirenses. A iniciativa, integrada na programação da Feira de Santiago, é destinada a naturais e descendentes de famílias do concelho que atualmente residem fora da Vidigueira. O encontro pretende proporcionar um momento de convívio, reencontro e partilha de memórias entre familiares, amigos e conterrâneos, reforçando os laços de ligação à terra natal e à identidade vidigueirense. O almoço vai ter lugar no pavilhão multiusos de Vidigueira a partir das 12h30 e vai ter animação musical com Ricardo Jacinto. As explicações são do presidente da Câmara Municipal de Vidigueira, Ricardo Bonito, que dá conta do prorrogamento das inscrições para a iniciativa até ao dia de amanhã, com boas expectativas para este momento que assinala o regresso da Feira de Santiago.
0: No âmbito daquilo que é a Feira de Santiago, optámos por convidar todos aqueles que, apesar de estarem longe, continuam com Vidigueira no coração. E, de facto, o primeiro almoço dos vidigueirenses vai servir para isso mesmo, para aproximar as pessoas, para fazer as pessoas regressar à sua terra natal e poderem também conviver com os seus familiares que ainda aqui residem. E é neste misto de residentes e de pessoas que, por vários motivos da sua vida, tiveram que abandonar a Vidigueira, pudessem regressar neste fim de semana, que se quer de festa, naquilo que é o recordar, naquilo que é trazer a memória coletiva do nosso povo, porque creio que só desta forma é possível ganharmos outra dinâmica, ganharmos outro balanço para um futuro mais próximo, mais fraterno e mais justo. E, de facto, acreditamos também o almoço dos vidigueirenses. Estão as inscrições ainda a decorrer até dia 9, houve um prolongamento, elas estão a decorrer até dia 9 e temos estado a receber mais algumas inscrições de última hora, e a expectativa é que as pessoas naturalmente adiram a esta iniciativa do município para que se possa fazer um excelente almoço para trazer à memória aquilo que é o passado, mas também olhar para o futuro e construirmos um concelho mais.
1: O presidente da Câmara Municipal de Vidigueira, Ricardo Bonito, e este encontro de vidigueirenses. A Câmara Municipal de Vidigueira, que tem a decorrer até 15 de agosto, as inscrições para a campanha municipal de apoio à esterilização de animais de companhia. A iniciativa é destinada aos proprietários de cães e gatos residentes no concelho. A esterilização animal é uma medida fundamental para o controle da população errante, combater o abandono e contribuir para a saúde e qualidade de vida dos animais. A Câmara de Vidigueira vai atribuir com esta medida um apoio financeiro para a realização das esterilizações num centro de atendimento médico veterinário à escolha do tutor do animal. A autarquia vai participar com 40 euros o gato, 60 euros a gata, 60 euros o cão e 100 euros a cadela, sendo condição fundamental o animal já possuir microchip para se inscrever na campanha. No caso dos cães, se devem também possuir vacinação antirrábica válida. A candidatura deve ser efetuada no balcão único da Câmara Municipal da Vidigueira. O município de Barrancos celebrou um protocolo de cooperação técnico-financeira com o Lar Nossa Senhora da Conceição, em Barrancos. Com vigência até 30 de setembro de 2029, o protocolo, segundo avançou a Câmara Municipal, prevê uma comparticipação municipal mensal de 11.634 euros, correspondente a um apoio anual de 139.615 euros, destinado a apoiar o funcionamento da instituição e a reforçar a qualidade dos serviços prestados nas suas respostas sociais, nomeadamente na estrutura residencial para pessoas idosas, centro de dia, serviço de apoio domiciliário e creche. Segundo a autarquia raiana, a celebração deste acordo demonstra o reconhecimento do município pelo papel fundamental que o lar desempenha no apoio às crianças, aos idosos, às famílias e às pessoas em situação de maior vulnerabilidade. O município de Barrancos, que celebrou também um contrato de programa de financiamento com a Associação Humanitária dos Bombeiros Voluntários de Barrancos. Segundo avançou a autarquia, o acordo prevê uma comparticipação municipal anual de 210.816 euros, destinada a reforçar a operacionalidade do Corpo de Bombeiros Voluntários, apoiar a manutenção das suas infraestruturas, viaturas e equipamentos e assegurar uma resposta eficaz nas áreas de emergência, da proteção civil e da saúde. A celebração deste protocolo, a vigorar até 2029, representa o reconhecimento do município pelo papel fundamental desempenhado pelos bombeiros de Barrancos, cuja missão é indispensável para a segurança, a proteção e o bem-estar daquela população. E hoje, quarta-feira, é dia da DECO. Helena Zagallo, da Delegação Regional de Évora, traz-nos um novo tema em defesa do consumidor.
2: No espaço de informação ao consumidor de hoje, falamos sobre as contas da casa. Estas incluem serviços públicos essenciais como a água, eletricidade, gás, telecomunicações, saneamento e resíduos. Saber ler as faturas e reduzir consumos ajuda a evitar erros, poupar dinheiro e a defender os seus direitos no dia-a-dia. Estes serviços têm regras específicas de proteção do consumidor. Compreender as faturas dos serviços públicos essenciais permite detectar erros, ajustar consumos, reduzir despesas e exercer os seus direitos. A DECO, através do seu projeto Tudo a que tem direito, quer garantir que todos os cidadãos recebem informação, apoio, aconselhamento e, quando necessário, ajuda na resolução dos seus problemas de consumo. Para ser um consumidor de serviços públicos essenciais esclarecido e controlar os seus gastos, a DECO deixa-lhe algumas dicas de poupança. No que diz respeito à energia, atenção ao peso da fatura no orçamento. Controle leituras reais, evitando estimativas. Escolha a tarifa certa. Pode optar, por exemplo, pela tarifa simples ou pela tarifa biorária. Verifique a potência contratada. Evite serviços adicionais desnecessários. Pode mudar de comercializador sem custos e de forma simples. Existe a tarifa social de energia atribuída automaticamente a famílias vulneráveis. Já no que diz respeito ao gás natural, informe-se, pois o consumo varia ao longo do ano e influencia o valor a pagar. Confirme o escalão, verifique leituras regularmente e adote hábitos mais eficientes. Uma dica importante, use o micro-ondas.

0: Quanto mais consumir, mais paga. Uma dica muito importante: ou por duches, feche torneiras e evite descargas sanitárias desnecessárias. Há tarifas sociais e familiares. Informe-se no seu município. No que diz respeito às telecomunicações, esteja muito atento. Pequenas alterações podem ajudar a poupar muito no valor da fatura. Confirme mensalidades, preços extra a mensalidade, descontos e fidelização. Na mudança de operador, comunique sempre por escrito. Em casos como desemprego, pode suspender ou terminar o contrato sem penalização. Conhecer os seus direitos enquanto consumidor de bens e serviços é o primeiro passo para ser um cidadão mais ativo, interventivo e participativo. Acompanhe o projeto de DECO, tudo a que tem direito, que pretende tornar os serviços de informação e apoio ao consumidor mais acessíveis e próximos em todo o território nacional. Este projeto tem o apoio da União Europeia. Se quiser conhecer mais sobre estas iniciativas, consulte o site da DECO em deco.pt e já sabe, pode sempre também estabelecer o contacto connosco através do número 266-744-564.
1: Helena Zagallo, da Delegação Regional do Alentejo da DECO, com a rubrica Em Defesa do Consumidor, já à quarta-feira na Rádio Vidigueira, que pode também ser ouvido em www.radiovidigueira.pt. Final então deste bloco informativo, com a previsão do estado do tempo para amanhã, quinta-feira, o Instituto Português do Mar e da Atmosfera prevê céu pouco nublado ou limpo, apresentando-se em geral muito nublado no litoral oeste até ao fim da manhã e podendo a nebulosidade persistir em alguns locais na faixa costeira a norte do Cabo Raso. Aumento temporário da nebulosidade no interior norte e centro durante a tarde, com possibilidade de ocorrência de trovoada e aguaceiros dispersos. Vento fraco com moderado do quadrante oeste, superando por vezes forte nas terras altas a partir da tarde. Há também possibilidade de formação de neblina ou nevoeiro até ao final da manhã no litoral oeste, uma pequena descida da temperatura, em especial da máxima. Máximas essas que poderão atingir os 35 graus em Beja e Évora, 34 em Porto Alegre, 22 em Sines. É tudo quanto à informação. Boa noite.
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São 10 horas. 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

0: Boa noite.
1: Decorreu ontem, ao final da tarde, no auditório do Parque de Feiras e Exposições, em Beja, a cerimónia da tomada de posse dos órgãos locais da Conselhia de Beja, do PS. Maria João Ganhão é a nova presidente da Comissão Política Conselhia. Manuel Castro Coelho lidera a secção de Beja do PS e António Loução preside a Assembleia Geral de Militantes. Segundo avançou a Conselhia de Beja do PS, em nota de imprensa, este foi o culminar de um processo eleitoral interno que permitiu aprofundar o debate sobre os caminhos a seguir pelo PS de Beja, um projeto político que pretende estar mais próximo dos militantes e simpatizantes, mas também muito atento ao futuro do Conselho de Beja, território onde os socialistas assumem ser a única e grande força de oposição. O recém-eleito presidente da Federação do Baixo Alentejo do PS, Marcelo Guerreiro, e a recém-eleita presidente das Mulheres Socialistas do Baixo Alentejo, Ana Horta, também marcaram presença nesta tomada de posse. A ministra do Ambiente e Energia, Maria da Graça Carvalho, esteve ontem em Beja para a assinatura do compromisso que formaliza a criação de um refúgio climático na cidade, no âmbito do PROVNATURB, Programa de Ação para a Resiliência e Restauro da Natureza em Áreas Urbanas. Segundo avançou a Câmara Municipal de Beja, o projeto, até 2028, permitirá requalificar várias áreas do jardim público, renaturalizar a linha de água do barranco do Poço dos Frangos até ao Plame, reforçar a arborização urbana e criar mais espaços de sombra, contribuindo para melhorar o conforto térmico e a qualidade de vida da população. Segundo a autarquia Bejense, na sessão foi divulgado que o coberto arbóreo urbano de Beja é atualmente de apenas 2%, 5 vezes abaixo do limiar de 10% estabelecido pelo Regulamento Europeu do Restauro da Natureza, sendo o principal indicador que justifica a implementação deste projeto piloto. Na sua intervenção, a ministra recordou que, a quando de uma visita ao jardim público, constatou que aquele espaço não estava a oferecer as condições desejáveis para proporcionar zonas frescas durante os períodos de maior calor. Foi então lançado o desafio ao município para integrar o grupo das 6 cidades portuguesas selecionadas para desenvolver este programa. O presidente da Câmara Municipal de Beja, Nuno Palma Ferro, destacou a importância deste investimento para o futuro da cidade, sublinhando que este projeto representa uma oportunidade para tornar Beja mais sustentável, mais verde e mais preparada para os desafios das alterações climáticas. A ministra do Ambiente e Energia, que inaugurou ontem duas estações de tratamento de águas residuais em Cuba e Montemor Novo, nos distritos de Beja e Évora, respectivamente, num investimento global de cerca de 5,7 milhões de euros. Em declarações à agência Lusa, Maria da Graça Carvalho referiu que as obras são de uma grande importância para as localidades onde se encontram e para a região do Alentejo, permitindo uma melhoria dos serviços de saneamento de águas. De acordo com o governante, que falava à margem da cerimónia de inauguração em Cuba, as antigas estações de tratamento de águas residuais tinham mais de 30 anos, funcionavam mal e apresentavam avarias sucessivas. Temos várias hectares no país nestas condições, porque nos anos 80 houve um grande investimento em estações de tratamento que agora vão ficando velhas e precisam de ser substituídas, justificou a ministra. As intervenções da responsabilidade das águas públicas do Alentejo resultaram de um investimento global de cerca de 5,7 milhões de euros e permitiram otimizar o tratamento de águas residuais, assegurar melhores condições de descarga e reforçar a proteção ambiental nos respectivos concelhos. Segundo a AGDA, em comunicado enviado à agência Lusa, as novas hectares têm uma capacidade de tratamento de 197 metros cúbicos de água por dia, sendo que em Cuba a mesma serve 4.899 habitantes e em Montemor Novo, 900 habitantes. A hectare de Cuba, que assegura o tratamento da totalidade das águas residuais domésticas da vila, resulta de um investimento de cerca de 3,6 milhões de euros, cofinanciado em 57,7% pelo Fundo Europeu Compete 2020. Esta infraestrutura possui ainda uma unidade de produção de energia fotovoltaica para autoconsumo, com 75 megawatts de potência, que permitirá reduzir em cerca de 40% o consumo de energia proveniente da rede elétrica. No caso de Montemor Novo, a estação de tratamento do Ciborro recebe as águas residuais domésticas do lugar do Ciborro através de emissários gravíticos e elevatórios e teve uma intervenção orçada em 2,1 milhões de euros, cofinanciado em 83,5% pelo Alentejo 2030. A Águas Públicas do Alentejo faz a gestão de forma integrada dos serviços de abastecimento de água para consumo público e de saneamento de águas residuais para mais de 228.459 habitantes, abrangendo os municípios de Alcácer do Sal, Arraiolos, Montemor Novo, Vendas Novas e Viana do Alentejo, no distrito de Évora, Aljustrel, Almodóvar, Alvito, Barrancos, Beja, Castro Verde, Cuba, Mértola, Moura, Odmira, Urique, Serpa e Vidigara, no distrito de Beja, e Grândola, Santiago do Cacém, no distrito de Setúbal. O município de Vidigara vai promover no próximo dia 11 de julho a primeira edição do Almoço de Vidigarenses. A iniciativa, integrada na programação da Feira de Santiago, é destinada a naturais e descendentes de famílias do concelho que atualmente residem fora da Vidigara. O encontro pretende proporcionar um momento de convívio, reencontro e partilha de memórias entre familiares, amigos e conterrâneos, reforçando os laços de ligação à terra natal e à identidade vidigarense. O almoço vai ter lugar no pavilhão multiusos de Vidigara a partir das 12h30 e vai ter animação musical com Ricardo Jacinto. As explicações são do presidente da Câmara Municipal de Vidigara, Ricardo Bonito, que dá conta do prorrogamento das inscrições para a iniciativa até ao dia de amanhã, com boas expectativas para este momento que assinala o regresso da Feira de Santiago.
0: No âmbito daquilo que é a Feira de Santiago, optámos por convidar todos aqueles que, apesar de estarem longe, continuam com Vidigueira no coração. E, de facto, o primeiro almoço dos vidigueirenses vai servir para isso mesmo, para aproximar as pessoas, para fazer as pessoas regressar à sua terra natal e poderem também conviver com os seus familiares que ainda aqui residem. E é neste misto de residentes e de pessoas que, por os vários motivos da sua vida, tiveram que abandonar a Vidigueira, pudessem regressar neste fim de semana, que se quer de festa, naquilo que é o recordar, naquilo que é trazer a memória coletiva do nosso povo, porque creio que só desta forma é possível ganharmos outra dinâmica, ganharmos outro balanço para um futuro mais próximo, mais fraterno e mais justo. E, de facto, acreditamos também o almoço dos vidigueirenses. Estão as inscrições ainda a decorrer até dia 9, com um prolongamento, elas estão a decorrer até dia 9, e temos estado a receber mais algumas inscrições de última hora, e a expectativa é que as pessoas naturalmente adiram a esta iniciativa do município para que se possa fazer um excelente almoço para trazer à memória aquilo que é o passado, mas também olhar para o futuro e construirmos um concelho mais.
1: O presidente da Câmara Municipal de Vidigueira, Ricardo Bonito, e este encontro de vidigueirenses. A Câmara Municipal de Vidigueira, que tem a decorrer até 15 de agosto, as inscrições para a campanha municipal de apoio à esterilização de animais de companhia. A iniciativa é destinada aos proprietários de cães e gatos residentes no concelho. A esterilização animal é uma medida fundamental para o controle da população errante, combater o abandono e contribuir para a saúde e qualidade de vida dos animais. A Câmara de Vidigueira vai atribuir com esta medida um apoio financeiro para a realização das esterilizações num centro de atendimento médico veterinário à escolha do tutor do animal. A autarquia vai participar com 40 euros o gato, 60 euros a gata, 60 euros o cão e 100 euros a cadela, sendo condição fundamental o animal já possuir microchip para se inscrever na campanha. No caso dos cães, se devem também possuir vacinação antirrábica válida. A candidatura deve ser efetuada no balcão único da Câmara Municipal da Vidigueira. O município de Barrancos celebrou um protocolo de cooperação técnico-financeira com o Lar Nossa Senhora da Conceição, em Barrancos. Com vigência até 30 de setembro de 2029, o protocolo, segundo avançou a Câmara Municipal, prevê uma comparticipação municipal mensal de 11.634 euros, correspondente a um apoio anual de 139.615 euros, destinado a apoiar o funcionamento da instituição e a reforçar a qualidade dos serviços prestados nas suas respostas sociais, nomeadamente na estrutura residencial para pessoas idosas, centro de dia, serviço de apoio domiciliário e creche. Segundo a autarquia raiana, a celebração deste acordo demonstra o reconhecimento do município pelo papel fundamental que o lar desempenha no apoio às crianças, aos idosos, às famílias e às pessoas em situação de maior vulnerabilidade. O município de Barrancos, que celebrou também um contrato de programa de financiamento com a Associação Humanitária dos Bombeiros Voluntários de Barrancos. Segundo avançou a autarquia, o acordo prevê uma comparticipação municipal anual de 210.816 euros, destinada a reforçar a operacionalidade do Corpo de Bombeiros Voluntários, apoiar a manutenção das suas infraestruturas, viaturas e equipamentos e assegurar uma resposta eficaz nas áreas de emergência, da proteção civil e da saúde. A celebração deste protocolo, a vigorar até 2029, representa o reconhecimento do município pelo papel fundamental desempenhado pelos bombeiros de Barrancos, cuja missão é indispensável para a segurança, a proteção e o bem-estar daquela população. E hoje, quarta-feira, é dia da DECO. Helena Zagallo, da Delegação Regional de Évora, traz-nos um novo tema em defesa do consumidor.
2: No espaço de informação ao consumidor de hoje, falamos sobre as contas da casa. Estas incluem serviços públicos essenciais como a água, eletricidade, gás, telecomunicações, saneamento e resíduos. Saber ler as faturas e reduzir consumos ajuda a evitar erros, poupar dinheiro e a defender os seus direitos no dia-a-dia. Estes serviços têm regras específicas de proteção do consumidor. Compreender as faturas dos serviços públicos essenciais permite detectar erros, ajustar consumos, reduzir despesas e exercer os seus direitos. A DECO, através do seu projeto Tudo a que tem direito, quer garantir que todos os cidadãos recebem informação, apoio, aconselhamento e, quando necessário, ajuda na resolução dos seus problemas de consumo. Para ser um consumidor de serviços públicos essenciais esclarecido e controlar os seus gastos, a DECO deixa-lhe algumas dicas de poupança. No que diz respeito à energia, atenção ao peso da fatura no orçamento. Controle leituras reais, evitando estimativas. Escolha a tarifa certa. Pode optar, por exemplo, pela tarifa simples ou pela tarifa biorária. Verifique a potência contratada. Evite serviços adicionais desnecessários. Pode mudar de comercializador sem custos e de forma simples. Existe a tarifa social de energia atribuída automaticamente a famílias vulneráveis. Já no que diz respeito ao gás natural, informe-se, pois o consumo varia ao longo do ano e influencia o valor a pagar. Confirme o escalão, verifique leituras regularmente e adote hábitos mais eficientes. Uma dica importante, use o micro-ondas para reaquecer alimentos e a chaleira elétrica para ferver água. No que diz respeito à água, cuidado com o desperdício. O valor depende do consumo, escalões e tarifas do seu município. A fatura inclui água, saneamento e resíduos. Quanto mais consumir, mais paga. Uma dica muito importante, opte por duches, feche torneiras e evite descargas sanitárias desnecessárias. Há tarifas sociais e familiares. Informe-se no seu município. No que diz respeito às telecomunicações, esteja muito atento. Pequenas alterações podem ajudar a poupar muito no valor da fatura. Confirme mensalidades, preços extra a mensalidade, descontos e fidelização. Na mudança de operador, comunique sempre por escrito. Em casos como desemprego, pode suspender ou terminar o contrato sem penalização. Conhecer os seus

0: todo o território nacional. Este projeto tem o apoio da União Europeia. Se quiser conhecer mais sobre estas iniciativas, consulte o site da DECO em deco.pt e já sabe, pode sempre também estabelecer o contacto connosco através do número 266-744-564.
1: Helena Zagallo, da Delegação Regional do Alentejo da DECO, com a rubrica Em Defesa do Consumidor, já à quarta-feira na Rádio Vidigueira, que pode também ser ouvido em www.radiovidigueira.pt. Final então deste bloco informativo, com a previsão do estado do tempo para amanhã, quinta-feira, o Instituto Português do Mar e da Atmosfera prevê céu pouco nublado ou limpo, apresentando-se em geral muito nublado no litoral oeste até ao fim da manhã e podendo a nebulosidade persistir em alguns locais na faixa costeira a norte do Cabo Raso, aumento temporário da nebulosidade no interior norte e centro durante a tarde, com possibilidade de ocorrência de trovoada e aguaceiros dispersos. Vento fraco com moderado do quadrante oeste, superando por vezes forte nas terras altas a partir da tarde. Há também possibilidade de formação de neblina ou nevoeiro até ao final da manhã no litoral oeste, uma pequena descida da temperatura, em especial da máxima. Máximas essas que poderão atingir os 35 graus em Beja e Évora, 34 em Porto Alegre, 22 em Sines. É tudo quanto à informação. Boa noite.
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